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2: Bom dia, são 3 horas. 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
1: Bom dia, são 4 horas. 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
1: Bom dia, são 5 horas. 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
2: Bom dia, são 7 horas. 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
2: Bom dia, são 8 horas. 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
4: Pela Meda arranca esta sexta-feira com partida dos ciclistas marcadas para as 11h15 junto à Câmara Municipal o Grande Prémio Internacional de Ciclismo Beiras e Serra da Estrela, que terá transmissão em direto gratuita de todas as etapas na aplicação da DAZN e no canal V+ da TVI. Esta colaboração permite promover o Grande Prémio Internacional Beiras e Serra da Estrela, ao mesmo tempo que dá destaca ao concelho e às suas potencialidades turísticas, culturais e económicas. Recorde-se que o Grande Prémio Internacional Beiras e Serra da Estrela começa na Meda e termina na Guarda no próximo domingo. Este evento é organizado pela Associação de Municípios da Cova da Beira e passa por 16 concelhos da região. Ainda pela Meda estão abertas as inscrições para o estágio de verão Meda 2026. Esta iniciativa decorre de 11 a 26 de julho e destina-se a jovens músicos que pretendam aprofundar conhecimentos, desenvolver competências musicais e participar numa experiência de aprendizagem e partilha. Os interessados podem obter mais informações no site e nas redes sociais do município de Meda. Por Aguiar da Beira, nos dias 5 e 6 de junho, as portas do reino voltam a abrir-se. Durante 2 dias, o Largo dos Monumentos transforma-se num cenário medieval repleto de animação, música, teatro, mercado, oficinas e momentos de convívio para toda a família. Com esta iniciativa, a autarquia de Aguiar da Beira pretende celebrar a história, a cultura e a identidade do território, num ambiente inspirado nas tradições e vivências da época medieval. Por Pinhel, o município informa todos os agricultores do concelho afetados pelas intempéries ocorridas entre 28 de janeiro e 15 de fevereiro deste ano que a plataforma de candidatura aos apoios extraordinários já se encontra aberta. As candidaturas estão disponíveis até 16 de junho. São beneficiários proprietários de explorações agrícolas com prejuízos causados pelas as intempéries e agricultores com número no IFAP ativo. Os interessados podem obter mais informações no site e nas redes sociais do município de Pinhel. Por Penedono, há cinema no Auditório de Penedono. A 23 de maio, no sábado, às 21h30, poderão ver o filme O Diabo Veste Prada 2. Já no dia seguinte, no domingo, 24 de maio, às 17h, será exibido o filme Capitão Dentes de Sabre e a Condessa de Grau. Quanto ao tempo, para hoje o Instituto Português do Mar e da Atmosfera prevê céu com algumas nuvens e vento fraco. O IPMA prevê a subida das temperaturas que, durante os próximos dias, poderão ultrapassar os 30 graus. A máxima prevista para hoje na Meda é de 28 graus.
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1: Bom dia, são 9 horas. 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
2: 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O Grande Prémio Internacional Beiras e Serra da Estrela é uma organização da Associação de Municípios da Cova da Beira e da Enerária, em parceria com os municípios associados, com o apoio do Interreg e do Visit Portugal.
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5: Pela Meda arranca esta sexta-feira com partida dos ciclistas marcadas para as 11h15 junto à Câmara Municipal o Grande Prémio Internacional de Ciclismo Beiras e Serra da Estrela, que terá transmissão em direto gratuita de todas as etapas na aplicação da DAZN e no canal V+ da TVI. Esta colaboração permite promover o Grande Prémio Internacional Beiras e Serra da Estrela, ao mesmo tempo que dá destaca ao concelho e às suas potencialidades turísticas, culturais e económicas. Recorde-se que o Grande Prémio Internacional Beiras e Serra da Estrela começa na Meda e termina na Guarda no próximo domingo. Este evento é organizado pela Associação de Municípios da Cova da Beira e passa por 16 concelhos da região. Ainda pela Meda estão abertas as inscrições para o estágio de verão Meda 2026. Esta iniciativa decorre de 11 a 26 de julho e destina-se a jovens músicos que pretendam aprofundar conhecimentos, desenvolver competências musicais e participar numa experiência de aprendizagem e partilha. Os interessados podem obter mais informações no site e nas redes sociais do município de Meda. por Aguiar da Beira, nos dias 5 e 6 de junho, as portas do reino voltam a abrir-se. Durante 2 dias, o Largo dos Monumentos transforma-se num cenário medieval repleto de animação, música, teatro, mercado, oficinas e momentos de convívio para toda a família. Com esta iniciativa, a autarquia de Aguiar da Beira pretende celebrar a história, a cultura e a identidade do território, num ambiente inspirado nas tradições e vivências da época medieval. Por Pinhel, o município informa todos os agricultores do concelho afetados pelas intempéries ocorridas entre 28 de janeiro e 15 de fevereiro deste ano que a plataforma de candidatura aos apoios extraordinários já se encontra aberta. As candidaturas estão disponíveis até 16 de junho. São beneficiários proprietários de explorações agrícolas com prejuízos causados pela intempéries e agricultores com número no IFAP ativo. Os interessados podem obter mais informações no site e nas redes sociais do município de Pinhel. Por Penedono, há cinema no Auditório de Penedono. A 23 de maio, no sábado, às 21h30, poderão ver o filme O Diabo Veste Prada 2. Já no dia seguinte, no domingo, 24 de maio, às 17h, será exibido o filme Capitão Dentes de Sabre e a Condessa de Grau. Quanto ao tempo, para hoje o Instituto Português do Mar e da Atmosfera prevê céu com algumas nuvens e vento fraco. O IPMA prevê a subida das temperaturas que, durante os próximos dias, poderão ultrapassar os 30 graus. A máxima prevista para hoje na Meda é de 28 graus.
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1: Bom dia, são 10 horas. 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
1: Bom dia, são 11 horas. 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
1: Boa tarde, são 12 horas. 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
4: Pela Meda arranca esta sexta-feira com partida dos ciclistas marcadas para as 11h15 junto à Câmara Municipal o Grande Prémio Internacional de Ciclismo Beiras e Serra da Estrela, que terá transmissão em direto gratuita de todas as etapas na aplicação da DAZN e no canal V+ da TVI. Esta colaboração permite promover o Grande Prémio Internacional Beiras e Serra da Estrela, ao mesmo tempo que dá destaca ao concelho e às suas potencialidades turísticas, culturais e económicas. Recorde-se que o Grande Prémio Internacional Beiras e Serra da Estrela começa na Meda e termina na Guarda no próximo domingo. Este evento é organizado pela Associação de Municípios da Cova da Beira e passa por 16 concelhos da região. Ainda pela Meda estão abertas as inscrições para o estágio de verão Meda 2026. Esta iniciativa decorre de 11 a 26 de julho e destina-se a jovens músicos que pretendam aprofundar conhecimentos, desenvolver competências musicais e participar numa experiência de aprendizagem e partilha. Os interessados podem obter mais informações no site e nas redes sociais do município de Meda. Por Aguiar da Beira, nos dias 5 e 6 de junho, as portas do reino voltam a abrir-se. Durante 2 dias, o Largo dos Monumentos transforma-se num cenário medieval repleto de animação, música, teatro, mercado, oficinas e momentos de convívio para toda a família. Com esta iniciativa, a autarquia de Aguiar da Beira pretende celebrar a história, a cultura e a identidade do território, num ambiente inspirado nas tradições e vivências da época medieval. Por Pinhel, o município informa todos os agricultores do concelho

Conselho, afetados pelas intempéries ocorridas entre 28 de janeiro e 15 de fevereiro deste ano, que a plataforma de candidatura aos apoios extraordinários já se encontra

0: Penedono há cinema no Auditório de Penedono. A 23 de maio, no sábado, às 21h30, poderão ver o filme O Diabo Veste Prada 2. Já no dia seguinte, no domingo, 24 de maio, às 17h, será exibido o filme Capitão Dentes de Sabre e a Condessa de Grau. Quanto ao tempo, para hoje o Instituto Português do Mar e da Atmosfera prevê céu com algumas nuvens e vento fraco. O IPMA prevê a subida das temperaturas que, durante os próximos dias, poderão ultrapassar os 30 graus. A máxima prevista para hoje na Meda é de 28 graus.
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Calma. Eu sei que parece real e que te sentes sozinho e que te sentes até sem força. 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Nada te vai fazer mal enquanto eu te puder proteger. 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
3: Pela Meda arranca esta sexta-feira com partida dos ciclistas marcadas para as 11h15 junto à Câmara Municipal o Grande Prémio Internacional de Ciclismo Beiras e Serra da Estrela, que terá transmissão em direto gratuita de todas as etapas na aplicação da DAZN e no canal V+ da TVI. Esta colaboração permite promover o Grande Prémio Internacional Beiras e Serra da Estrela, ao mesmo tempo que dá destaque ao concelho e às suas potencialidades turísticas, culturais e económicas. Recorde-se que o Grande Prémio Internacional Beiras e Serra da Estrela começa na Meda e termina na Guarda no próximo domingo. Este evento é organizado pela Associação de Municípios da Cova da Beira e passa por 16 concelhos da região. Ainda pela Meda estão abertas as inscrições para o estágio de verão Meda 2026. Esta iniciativa decorre de 11 a 26 de julho e destina-se a jovens músicos que pretendam aprofundar conhecimentos, desenvolver competências musicais e participar numa experiência de aprendizagem e partilha. Os interessados podem obter mais informações no site e nas redes sociais do município de Meda. Por Aguiar da Beira, nos dias 5 e 6 de junho, as portas do reino voltam a abrir-se. Durante 2 dias, o Largo dos Monumentos transforma-se num cenário medieval repleto de animação, música, teatro, mercado, oficinas e momentos de convívio para toda a família. Com esta iniciativa, a autarquia de Aguiar da Beira pretende celebrar a história, a cultura e a identidade do território, num ambiente inspirado nas tradições e vivências da época medieval. Por Pinhel, o município informa todos os agricultores do concelho afetados pelas intempéries ocorridas entre 28 de janeiro e 15 de fevereiro deste ano que a plataforma de candidatura aos apoios extraordinários já se encontra aberta. As candidaturas estão disponíveis até 16 de junho. São beneficiários proprietários de explorações agrícolas com prejuízos causados pelas intempéries e agricultores com número no IFAP ativo. Os interessados podem obter mais informações no site e nas redes sociais do município de Pinhel. Por Penedono, há cinema no Auditório de Penedono. A 23 de maio, no sábado, às 21h30, poderão ver o filme O Diabo Veste Prada 2. Já no dia seguinte, no domingo, 24 de maio, às 17h, será exibido o filme Capitão Dentes de Sabre e a Condessa de Grau. Quanto ao tempo, para hoje, o Instituto Português do Mar e da Atmosfera prevê céu com algumas nuvens e vento fraco. O IPMA prevê a subida das temperaturas que, durante os próximos dias, poderão ultrapassar os 30 graus. A máxima prevista para hoje na Meda é de 28 graus.
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2: Boa tarde, são 15 horas. 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
2: Boa tarde, são 16 horas. 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
4: Pela Meda estão abertas as inscrições para o estágio de verão Meda 2026. Esta iniciativa decorre de 11 a 26 de julho e destina-se a jovens músicos que pretendam aprofundar conhecimentos, desenvolver competências musicais e participar numa experiência de aprendizagem e partilha. Os interessados podem obter mais informações no site e nas redes sociais do município de Meda. Ainda pela Meda, arranca esta sexta-feira com partida dos ciclistas marcadas para as 11h15 junto à Câmara Municipal o Grande Prémio Internacional de Ciclismo Beiras e Serra da Estrela, que terá transmissão em direto gratuita de todas as etapas na aplicação da DAZN e no canal V+ da TVI. Esta colaboração permite promover o Grande Prémio Internacional Beiras e Serra da Estrela, ao mesmo tempo que destaca ao concelho e às suas potencialidades turísticas, culturais e económicas. Recorde-se que o Grande Prémio Internacional Beiras e Serra da Estrela começa na Meda e termina na Guarda no próximo domingo. Este evento é organizado pela Associação de Municípios da Cova da Beira e passa por 16 concelhos da região. Por Pinhel, o município informa todos os agricultores do concelho afetados pelas intempéries ocorridas entre 28 de janeiro e 15 de fevereiro deste ano que a plataforma de candidatura aos apoios extraordinários já se encontra aberta. As candidaturas estão disponíveis até 16 de junho. São beneficiários proprietários de explorações agrícolas com prejuízos causados pelas intempéries e agricultores com número no IFAP ativo. Os interessados podem obter mais informações no site e nas redes sociais do município de Pinhel. por Aguiar da Beira, nos dias 5 e 6 de junho, as portas do Reino voltam a abrir-se. Durante 2 dias, o Largo dos Monumentos transforma-se num cenário medieval repleto de animação, música, teatro, mercado, oficinas e momentos de convívio para toda a família. Com esta iniciativa, a autarquia de Aguiar da Beira pretende celebrar a história, a cultura e a identidade do território, num ambiente inspirado nas tradições e vivências da época medieval. Por Penedono, há cinema no Auditório de Penedono. A 23 de maio, no sábado, às 21h30, poderão ver o filme O Diabo Veste Prada 2. Já no dia seguinte, no domingo, 24 de maio, às 17h, às 17 horas será exibido o filme Capitão Dentes de Sabre e a Condessa de Grau. Quanto ao tempo, para hoje o Instituto Português do Mar e da Atmosfera prevê céu com algumas nuvens e vento fraco. O IPMA prevê a subida das temperaturas que, durante os próximos dias, poderão ultrapassar os 30 graus. A máxima prevista para hoje na Meda é de 28 graus.
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1: Boa tarde, são 17 horas. 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
2: Notícias com José Luís Araújo.
3: Pela MEDA estão abertas as inscrições para o estágio de verão MEDA 2026. Esta iniciativa decorre de 11 a 26 de julho e destina-se a jovens músicos que pretendam aprofundar conhecimentos, desenvolver competências musicais e participar numa experiência de aprendizagem e partilha. Os interessados podem obter mais informações no site e nas redes sociais do município de MEDA. Ainda pela MEDA, arranca esta sexta-feira com partida dos ciclistas marcadas para as 11h15 junto à Câmara Municipal o Grande Prémio Internacional de Ciclismo Beiras e Serra da Estrela, que terá transmissão em direto gratuita de todas as etapas na aplicação da DAZN e no canal V+ da TVI. Esta colaboração permite promover o Grande Prémio Internacional Beiras e Serra da Estrela, ao mesmo tempo que dá destaque ao concelho e às suas potencialidades turísticas, culturais e económicas. Recorde-se que o Grande Prémio Internacional Beiras e Serra da Estrela começa na MEDA e termina na Guarda no próximo domingo. Este evento é organizado pela Associação de Municípios da Cova da Beira e passa por 16 concelhos da região. Por Pinhel, o município informa todos os agricultores do concelho afetados pelas intempéries ocorridas entre 28 de janeiro e 15 de fevereiro deste ano que a plataforma de candidatura aos apoios extraordinários já se encontra aberta. As candidaturas estão disponíveis até 16 de junho. São beneficiários proprietários de explorações agrícolas com prejuízos causados pelas intempéries e agricultores com número no IFAP ativo. Os interessados podem obter mais informações no site e nas redes sociais do município de Pinhel. Por Aguiar da Beira, nos dias 5 e 6 de junho, as portas do reino voltam a abrir-se. Durante 2 dias, o Largo dos Monumentos transforma-se num cenário medieval repleto de animação, música, teatro, mercado, oficinas e momentos de convívio para toda a família. Com esta iniciativa, a autarquia de Aguiar da Beira pretende celebrar a história, a cultura e a identidade do território, num ambiente inspirado nas tradições e vivências da época medieval. Por Penedono, há cinema no Auditório de Penedono. A 23 de maio, no sábado, às 21h30, poderão ver o filme O Diabo Veste Prada 2. Já no dia seguinte, no domingo, 24 de maio, às 17 horas, será exibido o filme Capitão Dentes de Sabre e a Condessa de Grau. Quanto ao tempo, para hoje, o Instituto Português do Mar e da Atmosfera prevê céu com algumas nuvens e vento fraco. O IPMA prevê a subida das temperaturas que, durante os próximos dias, poderão ultrapassar os 30 graus. A máxima prevista para hoje na MEDA é de 28 graus.
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0: Agora, 18h46.
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2: Boa tarde, são 19 horas. 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

0: Boa noite. São 20 horas. 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
5: Pela Meda estão abertas as inscrições para o estágio de verão Meda 2026. Esta iniciativa decorre de 11 a 26 de julho e destina-se a jovens músicos que pretendam aprofundar conhecimentos, desenvolver competências musicais e participar numa experiência de aprendizagem e partilha. Os interessados podem obter mais informações no site e nas redes sociais do município de Meda. Ainda pela Meda, arranca esta sexta-feira com partida dos ciclistas marcadas para as 11h15 junto à Câmara Municipal o Grande Prémio Internacional de Ciclismo Beiras e Serra da Estrela, que terá transmissão em direto gratuita de todas as etapas na aplicação da DAZN e no canal V+ da TVI. Esta colaboração permite promover o Grande Prémio Internacional Beiras e Serra da Estrela, ao mesmo tempo que dá destaque ao concelho e às suas potencialidades turísticas, culturais e económicas. Recorde-se que o Grande Prémio Internacional Beiras e Serra da Estrela começa na Meda e termina na Guarda no próximo domingo. Este evento é organizado pela Associação de Municípios da Cova da Beira e passa por 16 concelhos da região. Por Pinhel, o município informa todos os agricultores do concelho afetados pelas intempéries ocorridas entre 28 de janeiro e 15 de fevereiro deste ano que a plataforma de candidatura aos apoios extraordinários já se encontra aberta. As candidaturas estão disponíveis até 16 de junho. São beneficiários proprietários de explorações agrícolas com prejuízos causados pelas intempéries e agricultores com número no IFAP ativo. Os interessados podem obter mais informações no site e nas redes sociais do município de Pinhel. por Aguiar da Beira, nos dias 5 e 6 de junho, as portas do Reino voltam a abrir-se. Durante dois dias, o Largo dos Monumentos transforma-se num cenário medieval repleto de animação, música, teatro, mercado, oficinas e momentos de convívio para toda a família. Com esta iniciativa, a autarquia de Aguiar da Beira pretende celebrar a história, a cultura e a identidade do território, num ambiente inspirado nas tradições e vivências da época medieval. Por Penedono, há cinema no Auditório de Penedono. A 23 de maio, no sábado, às 21h30, poderão ver o filme O Diabo Veste Prada 2. Já no dia seguinte, no domingo, 24 de maio, às 17h, será exibido o filme Capitão Dentes de Sabre e a Condessa de Grau. Quanto ao tempo, para hoje o Instituto Português do Mar e da Atmosfera prevê céu com algumas nuvens e vento fraco. O IPMA prevê a subida das temperaturas que, durante os próximos dias, poderão ultrapassar os 30 graus. A máxima prevista para hoje na Meda é de 28 graus.
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1: Boa noite. São 21 horas. 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
1: Boa noite, são 22 horas. 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
1: Boa noite. São 23 horas. 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
2: Boa noite. Zero horas. 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
1: Bom dia, é uma hora. 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